espera aí, a gente tava usando a Tadonás, todo o carro nosso, e não sei o que passou aqui, virou. Aí a gente retei, e aí a gente já sabe.